0: CJ Dan. Que beleza, que número bonito. Dan, vem cá, tá animado aí pro show? Você que cantou com a CJ aqui. Vocês gostaram? Vocês estão gostando dessa coisa de cantar juntos assim?
1: Oh, a voz dela é incrível, eu adoro. Eu canto com ela qualquer hora.
0: E vocês têm uma intimidade, têm um carinho, fica mais gostoso de cantar, né?
2: Sem dúvida, a gente se dá super bem. É, a gente tem em comum uma série de coisas além da música, então eu...
0: É bom.
2: Eu super bem quando eu tô cantando com ele.
0: E tá animado pro show amanhã na Avenida Paulista?
1: Sem dúvida. Eu tô devendo uma visita pro São Paulo.
0: Convida todo mundo então pra te assistir.
1: Por favor, todo mundo aparece lá. Vai ser muito legal, vai ser muito legal.
0: Tá bom. Boa sorte, Cíntia. Obrigada,
1: Obrigado a todo mundo.
0: Valeu. E agora então, mais música. Vamos chamar João Sabiá e ela é incrível.

0: Tem um disco maneiro aqui, ó. Se liga nesse som.
1: Cadê, cadê?
0: Ó, calma aí, deixa eu limpar a agulha aqui que tá
1: cheio. Ih, de é Marina, cara.
0: É Marina, né? Sentiu no rótulo?
1: Pô, tá beleza, hein? Cadê? Aí. Cadê o som? Bota aí.
0: Aí. Bota canta aquela... só, que música gostosa.
1: Bota aí. Aí. Ih! Verão! Um calor no coração! Não, adoro essa música.
2: Vai cantar lá fora, que você tá me atrapalhando.
1: Ih, cantar lá fora o quê? Deixa a gente aqui, meu.
2: Claudinho, eu tô com dor de cabeça. Você dá pra ir lá pra fora?
0: Ah, vai ver televisão, vai lavar roupa, vai.
2: Olha, eu vou quebrar esse disco,
0: continua,
2: hein?
0: Continua,
1: dá um tempo.
2: Eu vou jogar fora.
1: Larga a parada.
2: Quebra, continua. Vanessa, eu vou tirar, hein? Eu vou tirar esse troço pra jogar lá fora.
1: Te envolver, te ser... Ué? Te envolver, te seduzir...
2: Chega, Claudinho! Chega!
0: Então vou fazer só de sacanagem.
1: Agora eu vou zoar.

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O que passa? Alô, Fortaleza!

0: Oi, tudo bem?
1: Como é que eu posso estar bem se você não se decide?

E eu me levanto da cama assustada, lá pelas tantas da madrugada, com um gosto amargo na boca. É, aquele amargo da saudade que perturba.

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1: 19 horas e 3 minutos.

0: Leitura da segunda carta de São Paulo a Timóteo. Caríssimo, quanto a mim, eu já estou para ser derramada em sacrifício. Aproxima-se o momento de minha partida. Combati o bom combate, completei a corrida e guardei a fé. Agora está reservada para mim a coroa da justiça, que o Senhor justo juiz me dará naquele dia, e não somente a mim, mas também a todos os que esperam com amor a sua manifestação gloriosa. Mas o Senhor esteve ao meu lado e me deu forças. Ele fez com que a mensagem fosse anunciada por mim integralmente e ouvida por todas as nações, e eu fui libertado da boca do leão. O Senhor me libertará de todo o mal e me salvará para o seu reino celeste. A Ele a glória pelos séculos dos séculos. Amém. Palavra do Senhor.
1: Graças a Deus.

Naquele tempo, Jesus foi à região de Cesareia de Filipe e ali perguntou aos discípulos: quem dizem os homens ser o Filho do Homem? Eles responderam: alguns dizem que é João Batista, outros que é Elias, outros ainda que é Jeremias ou alguns dos profetas. Então Jesus lhes perguntou: e vós, quem dizeis que eu sou? Simão Pedro respondeu: tu és o Messias, o Filho do Deus vivo. Respondendo, Jesus lhe disse: feliz és tu, Simão, filho de Jonas, porque não foi um ser humano que te revelou isso, mas o meu Pai que está no céu. Por isso eu te digo que tu és Pedro, e sobre esta pedra construirei a minha igreja, e o poder do inferno nunca poderá vencê-la. Eu te darei as chaves do reino dos céus. Tudo o que tu ligares na terra será ligado nos céus. Tudo o que tu desligares na terra será desligado nos céus.

0: Irmãos e irmãs, a Igreja no Brasil celebra hoje a festa de São Pedro e São Paulo. Na verdade, a festa é amanhã, dia 29. Mas como cai num dia de semana, e para que os fiéis tenham a oportunidade de celebrar esta festa com mais tranquilidade, a Igreja no Brasil transfere para o domingo mais próximo da festa. Por isso que nós estamos celebrando hoje, neste domingo. Mas vamos ao Evangelho de hoje, porque o Evangelho de hoje tem algo importante e decisivo para a vida da comunidade cristã. Nós estamos no capítulo 16 do Evangelho de São Mateus. Jesus, como diz o texto, está na região de Cesareia de Filipe. É uma região pagã. E aqui acontece algo importante para a vida dos discípulos. Até então, os discípulos não sabiam quem era Jesus. Eles imaginavam que Jesus fosse um profeta. E por isso que Jesus faz a pergunta a eles: quem dizem os homens que eu sou? E aí eles vão dizendo, uns dizem que é João Batista, outros que é Elias, Jeremias ou alguns dos profetas. E Jesus devolve a pergunta para eles: e vós, quem dizeis que eu sou? E aí a resposta, que é o centro de toda a fé cristã, e quem responde é Pedro: tu és o Messias, o Filho do Deus vivo. E aí Jesus vai dizer: muito bem, Simão, a partir de hoje você é Pedro, e sobre esta pedra eu vou construir a minha igreja. A igreja de Jesus, ela se alicerça, ela se sustenta sobre a profissão de fé de Pedro, que Jesus é o Messias, ele é o Filho de Deus, aquele que nos veio, que veio salvar toda a humanidade com a sua morte na cruz. Então, tudo se alicerça na fé, se constrói e se sustenta sobre esta verdade e fé, sobre essa profissão de fé de Pedro, que crê com convicção, com uma lucidez, uma maturidade espiritual, depois de testemunhar tudo aquilo que Jesus fez, tudo aquilo que Jesus falou, tudo que ele sabia de Jesus. Essa profissão de fé brota do fundo do seu coração. É uma profissão de fé convicta, madura e consistente. Então, o nosso crer tem que ser como o crer de São Pedro. Tem que ter convicção, confiança, que Jesus é o Messias, ele é o Filho de Deus. Crer que naquilo que nós celebramos em torno da mesa da palavra, da Eucaristia, e desta comunhão que nos une como irmãos e como irmãs. Então, São Pedro tem essa convicção, essa firmeza na fé, e essa mesma convicção que nós também devemos ter na nossa caminhada espiritual, na nossa vida concreta de cada dia. E a pergunta que o texto nos faz fazer: e nós? Conhecemos Jesus? Sabemos quem ele é? E saber quem é Jesus nos dá essa convicção nos dá esta certeza que Ele é o Messias, Ele é o Filho de Deus. Então, São Pedro, um simples pescador, na sua fragilidade humana, mas imbuído pela graça do Espírito, ele faz essa profissão que lhe brota do fundo do seu coração, que tem raízes profundas em Deus nosso Pai, que lhe concede esta graça de crer que Jesus é o Senhor. Mas tem um dado importante também no texto de hoje, que Jesus chama, diz que a sua igreja ele constrói e que nenhum poder do inferno, do mundo, poderá vencê-la, porque ela se alicerça no sobrenatural, naquilo que é divino. A igreja é de Cristo, nós pertencemos a Cristo, e nenhum mal vai nos fazer perecer. Como diz o salmista de hoje, na sua beleza poética, de todos os temores me livra o Senhor nosso Deus. Então, nenhum mal vai nos vencer, vai vencer a igreja de Cristo, é a sua missão, porque ela se alicerça naquilo que é divino, naquilo que é sobrenatural, naquilo que é verdade de fé, em Cristo Jesus, nosso Senhor, que venceu a morte e venceu também o pecado. No mesmo caminho, nós celebramos também São Paulo, como ele nos diz na sua segunda leitura, hoje na carta, na segunda carta a Timóteo. São Paulo escreve essa carta afetuosa ao seu discípulo Timóteo. E ele está no momento final da sua vida, já está na prisão. Ele tem consciência lúcida que já chega o seu momento final, o seu martírio. E por isso que ele começa dizendo: quanto a mim, eu já estou para ser derramado em sacrifício. Aproxima-se o momento de minha partida. E aqui o que é importante para nós: combati o bom combate, completei a corrida e guardei a fé. Agora eu espero receber, por amor, a coroa da justiça. Esta coroa é a vida eterna junto de Deus. Então, São Paulo foi um missionário incansável, de um dinamismo missionário, ousadia e incrível. Levou a fé para os confins do mundo, para além do mundo judaico, e testemunhou com convicção, com firmeza, a fé em Cristo Jesus. Mas, enfim, o que a festa de hoje diz para a nossa vida, para a nossa caminhada cristã? Eu destaco só três coisas. Primeiro, o encontro com Cristo. Tanto Pedro e Paulo mudaram completamente a vida depois que se encontraram com Cristo. Os dois, neste encontro, se permitiram deixar-se amar pelo Senhor e ser chamado por Ele para ser seu discípulo. O encontro com Cristo nos transforma, nos restaura, nos revitaliza por dentro. Por isso que o encontro com Ele tem que ser diário, na meditação, na escuta da palavra e na celebração da Eucaristia, que fortalece a comunhão entre nós. E a segunda coisa é o crer, é a convicção, é a firmeza e a confiança em Cristo Jesus, que nós não devemos perder ao longo da vida. Nós devemos cuidar da nossa vida espiritual, do nosso crer em Jesus Cristo. E, por fim, a confiança na vida eterna, na coroa da justiça, como São Paulo assim chama. Essa confiança de que o Senhor preparou um lugar para nós. No fim do caminho, não existe a dor nem a solidão, mas um Deus bondoso, mais um Deus bondoso que vai nos acolher. Esse Deus que é amor e que derrama muitas graças na nossa vida. Então, a vida desses dois grandes apóstolos nos ensina a ter confiança, convicção e firmeza na fé. Louvado seja nosso Senhor Jesus Cristo.
1: Para sempre seja louvado.
0: Creio em Deus Pai Todo-Poderoso, Criador do céu e da terra.
1: E em Jesus Cristo, seu único Filho, nosso Senhor, que foi concebido pelo poder do Espírito Santo, nasceu da Virgem Maria, padeceu sobre Pôncio Pilatos, foi crucificado, morto e sepultado, desceu à mansão dos mortos, ressuscitou ao terceiro dia, subiu aos céus, está sentado à direita de Deus Pai Todo-Poderoso, de onde há de vir julgar os vivos e os mortos. Creio no Espírito Santo, na Santa Igreja Católica, na comunhão dos santos, na remissão dos pecados, na ressurreição da carne, na vida eterna. Amém.
0: Apresentemos a Deus com fé e confiança as nossas preces.
2: Em cada prece respondamos: escutai, Senhor, a nossa oração.
3: Escutai, Senhor, a nossa oração.
2: Pelo Papa Leão, sucessor de Pedro, para que o Espírito Santo ilumine no exercício de seu ministério a serviço da comunhão e da unidade da Igreja, nós vos pedimos.
1: Escutai, Senhor, a nossa oração.
2: Pelo nosso bispo Dom Ailton e pelo clero da nossa diocese, para que, como pastores, sejam perseverantes e generosos na missão que o Senhor lhes confiou, nós vos pedimos.
1: Escutai, Senhor, a nossa oração.
2: Pelo vosso povo, que ainda enfrenta graves perseguições por causa da fé e em muitas partes do mundo, para que seja fortalecido nos momentos de desânimo e tribulação, nós vos pedimos.
1: Escutai, Senhor, a nossa oração.
2: Pelas lideranças das pastorais, movimentos, ministérios e associações de nossa paróquia, para que a exemplo de São Pedro e de São Paulo encontre na evangelização a razão do seu viver, nós vos pedimos.
1: Escutai, Senhor, a nossa oração.
2: Pela semana missionária que se realizará em Ibiapaba, Crateús, com a presença dos seminaristas, para que seja um tempo de graça para aquela comunidade e que produza muitos frutos com as sementes lançadas, nós vos pedimos.
1: Escutai, Senhor, a nossa oração.
2: Pelos aniversariantes da nossa comunidade, para que as bênçãos de Deus fortaleçam a vida e a missão, nós vos pedimos.
1: Escutai, Senhor, a nossa oração.
0: Tudo isso nós vos pedimos, ó Pai, por Cristo nosso Senhor.
1: Amém.

0: Orai, irmãos e irmãs, para que este sacrifício, que é meu e vosso, seja aceito por Deus Pai Todo-Poderoso.
1: Receba, Senhor, por tuas mãos este sacrifício, para a glória do seu nome, para o nosso bem de toda a sua santa Igreja.
0: A oração dos vossos apóstolos, Senhor, acompanhe as oferendas que vos apresentamos para serem consagradas. E volvam para vós o nosso coração, ao celebrarmos este sacrifício, por Cristo nosso Senhor.
1: Amém.
0: O Senhor esteja convosco.
1: Ele está no meio de nós.
0: Corações ao alto.
1: Nosso coração está em Deus.
0: Demos graças ao Senhor nosso Deus.
1: É nosso dever e nossa salvação.
0: Na verdade, é digno e justo, é nosso dever e salvação. Dá-vos graças sempre e em todo lugar, Senhor Pai Santo, Deus Eterno e Todo-Poderoso. Hoje vós nos concedeis a alegria de festejar os apóstolos São Pedro e São Paulo. Pedro, o primeiro a confessar a fé em Cristo, fundou a Igreja Primitiva Soberança de Israel. Paulo, mestre doutor da fé, iluminou as profundezas do mistério e anunciou o Evangelho a todas as nações. Assim, por diferentes meios, os dois congregaram a única família de Cristo, e unidos pela coroa do martírio, recebem hoje por toda a terra a mesma veneração. Por isso, com todos os anjos e santos, nós vos louvamos sem cessar e cantamos a uma só voz.

Quem estiver acompanhando pelo subsídio Igreja em Oração, página 15, oração número 3. Na verdade, vós sois santo, ó Deus do universo, e tudo o que criastes proclama o vosso louvor, porque por Jesus Cristo, vosso Filho e Senhor nosso, e pela força do Espírito Santo, dais vida e santidade a todas as coisas, e não cessais de reunir para vós um povo, que vos ofereça em toda parte, do nascer ao pôr do sol, um sacrifício perfeito. Por isso, ó Pai, nós vos suplicamos, santificai pelo Espírito Santo as oferendas que vos apresentamos para serem consagradas, a fim de que se tornem o corpo e o sangue de vosso Filho, nosso Senhor Jesus Cristo, que nos mandou celebrar estes mistérios.

Na noite em que ia ser entregue, Jesus tomou o pão, pronunciou a bênção de ação de graças, partiu e o deu a seus discípulos, dizendo: tomai todos e comei, isto é o meu corpo, que será entregue por vós.

Do mesmo modo, no fim da ceia, ele tomou o cálice em suas mãos, pronunciou a bênção de ação de graças e o deu a seus discípulos, dizendo: tomai todos e bebei, este é o cálice do meu sangue, o sangue da nova e eterna aliança, que será derramado por vós e por todos para a remissão dos pecados. Fazei isto em memória de mim.

celebrando agora, ó Pai, o memorial da paixão redentora do vosso Filho, da sua gloriosa ressurreição e ascensão ao céu. Enquanto esperamos sua nova vinda, nós vos oferecemos em ação de graças este sacrifício vivo e santo.

Olhai com bondade a oblação da vossa igreja e reconhecei nela o sacrifício que nos reconciliou convosco. Concedei que, alimentando-nos com o corpo e sangue do vosso Filho, repletos do Espírito Santo, nos tornemos em Cristo um só corpo e um só Espírito.

que o mesmo Espírito faça de nós uma eterna oferenda, para alcançarmos a herança com os vossos eleitos. A Santíssima Virgem Maria, Mãe de Deus, São José, seu Esposo, os vossos santos apóstolos e gloriosos mártires, Pedro e Paulo, e todos os santos que não cessam de interceder por nós na vossa presença. Amém.

Nós vos suplicamos, Senhor, que este sacrifício da nossa reconciliação estenda a paz e a salvação ao mundo inteiro. Confirmai na fé e na caridade a vossa Igreja, que caminha neste mundo, com vosso servo, o Papa Leão, e o nosso bispo Ailton, com os bispos do mundo inteiro, os presbíteros, os diáconos, e os outros ministros, e o povo por vós redimido. Atendei propício as preces desta família, que reunistes em vossa presença. Reconduzi a vós, Pai de misericórdia, todos os vossos filhos e filhas, dispersos pelo mundo inteiro.

acolhei com bondade no vosso reino os nossos irmãos e irmãs que partiram desta vida e todos os que morreram na vossa amizade. Unidos a eles, esperamos também nós saciar-nos eternamente da vossa glória por Cristo Senhor nosso. Por ele dais ao mundo todo bem e toda graça. Por Cristo, com Cristo e em Cristo, a vós, Deus Pai Todo-Poderoso, na unidade do Espírito Santo, toda a honra e toda a glória, por todos os séculos dos séculos.

0: Rezemos, irmãos e irmãs, a oração que Jesus nos ensinou. Pai nosso que estás nos céus, santificado seja o vosso nome. Venha a nós o vosso reino. Seja feita a vossa vontade, assim na terra como no céu.
1: O pão nosso de cada dia nos dai hoje. Perdoai as nossas ofensas, assim como nós perdoamos a quem nos tem ofendido. E não nos deixeis cair em tentação, mas livrai-nos do mal.
0: Livrai-nos de todos os males, ó Pai, e dai-nos hoje a vossa paz. Ajudados pela vossa misericórdia, sejamos sempre livres do pecado e protegidos de todos os perigos, enquanto aguardamos a feliz esperança e a vinda do nosso Salvador Jesus Cristo.
1: Vosso é o reino, o poder e a glória para sempre.
0: Senhor Jesus Cristo, dissestes aos vossos apóstolos: eu vos deixo a paz, eu vos dou a minha paz. Não olhei os nossos pecados, mas a fé que anima a vossa igreja. Dá-lhe segundo o vosso desejo a paz e a unidade, vós que sois Deus com o Pai e o Espírito Santo.
1: Amém.
0: A paz do Senhor esteja sempre convosco.
1: O amor de Cristo.

0: provai e vede como o Senhor é bom. Feliz de quem ele encontra seu refúgio. Eis o Cordeiro de Deus que tira o pecado do mundo.
1: Senhor, eu não sou digno de que entreis em minha morada, mas dizei uma palavra e serei salvo.

0: Oremos. Refeitos por este sacramento, concedei-nos, Senhor, viver de tal modo na vossa Igreja, que, perseverando na fração do pão e no ensinamento dos apóstolos, enraizados no vosso amor, sejamos um só coração e uma só alma, por Cristo nosso Senhor.
1: Amém. Lembramos que amanhã, às 19 horas, missa na Matriz. Dia 1º, na quarta-feira, tem missa às 19 horas, festa dos pescadores na placa. Quinta, a partir de 8h30,

0: Atriz, 17 horas, Igreja São Francisco. E às 19 horas, Missa na Matriz. Lembrando também que hoje nós temos uma mesa com artigos religiosos à venda no patamar da igreja, lá fora, com a Silene. E também quem não adquiriu suas cartelas, procure ela ou a secretaria para vender ou comprar. Coleta do domingo passado, R$ 903,50.
1: Só lembrando que esta mesa que tem lá fora, nós temos já com as lembranças do festejo. Chaveiro, adesivo de carro, caneca. Então, já estão à venda lá ali fora, no patamar da igreja, tá bom? Ave Maria, cheia de graça, o Senhor é convosco. Bendita sois vós entre as mulheres. Bendito é o fruto do vosso ventre, Jesus.
2: Santa Maria, Mãe de Deus, rogai por nós, pecadores, agora e na hora de nossa morte. Amém.
1: Ó Maria, concebida sem pecado,
2: rogai por nós que recorremos a vós.
1: Irmãos e irmãs, tenham todos uma noite tranquila e feliz e uma abençoada semana. O Senhor esteja convosco.
2: Ele está no meio de nós.
1: E abençoe-vos Deus Todo-Poderoso, Pai e Filho e Espírito.